0: Eu moro no Rio Grande do Norte, né? Aqui na cidade de Mossoró. Acho que é a segunda cidade maior aqui do estado. A capital é Natal, né? Não sei se você conhece. É uma cidade bem turística, tem muitas praias por aqui. E tapioca é uma comida assim muito regional.
1: Amigo.